0: distanciar da bola, mas eu, como eu sou muito da roça, eu gosto também. Aí eu quero agradecer o convite de Cássio aí, um amigo meu que veio aqui me convidou para vir aqui prestigiar. E é um belo evento, muito qualidade dos gados aí. Aí eu quero agradecer a todo mundo que veio e meu amigo Diego que tá aí que me trouxe. E eu só tenho a agradecer aí. E pelo carinho de todo mundo que me conhece por aqui, né? A bola sai de mim e eu não saio da bola.
1: A gente pode falar assim, o jogador de futebol ele precisa consumir muita proteína e o leite ele dá bastante proteína, né? Então está tudo envolvido.
0: Isso é. Tudo envolvido uma coisa com a outra, né? Fortalece os ossos e tudo mais. O agro é envolvido em tudo. Bola e tudo mais.
1: Tá certo, Edvaldo. Muito obrigado.
0: Boa noite. Valeu.
1: E aqui José Marareda no segundo torneio leiteiro aqui da Fazenda Serrinha, na cobertura especial da Rádio.

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0: Olá, ouvintes da Sucesso FM, e você também que nos acompanha através do Instagram e das redes sociais. Aqui ao meu lado está a senhora Socorro, ela que é aqui da Agrovila 6, é produtora de leite. Desde criança, a informação que eu tenho é que a senhora mexe aí com gado de leite, também com gado de corte, com todo tipo de animais. Boa noite.
1: Boa noite. Gado de leite. Gado de corte não, gado de leite.
0: Gado de leite. Então, desde criança, a senhora mexe com gado e a senhora é produtora de leite aqui também, né? O que a senhora está achando do torneio?
1: Desde criança, muito bom. Muito bom mesmo. Fada uma boa coisa.
2: Mais de 25 mil reais.
1: O poder público fazer mais estrada para nós, produtores de leite.
2: 35 vacas.
0: Então, a reclamação da senhora aqui é que está tudo bonito, tudo lindo, mas ainda falta essa questão das estradas para escoar o leite.
1: Muito bem, é isso aí. Fada estrada aí. E é muito bonito também. Eu gosto muito, todo ano eu venho pra cá.
0: A senhora está participando, tem alguma vaca participando da senhora aí?
1: Não, é muito cansativo.
2: Na região.
1: Né?
0: Isso. É muito interessante. A senhora tem pessoas da família também junto com a senhora que trabalha lá tirando leite.
1: Tem, eu e meu filho, ele é agrônomo. Ele é gerente agrônomo. Aí ele me ajuda.
0: Ele faz todo o cuidado da ração, essas coisas.
1: É, isso aí.
0: Certo. Muito obrigado, senhora Socorro. E a senhora, como uma mulher aqui em Serra do Ramalho, é bem difícil, né? Agora a gente está vendo muitas mulheres aqui em Serra trabalhando indo ali para a direção do água. Qual o conselho que a senhora deixa para essas mulheres aí?
1: Para as mulheres. Avançar na produção aqui das suas terras, comprar vaca de leite boa mesmo, para sair trabalhando empregada, né? Trabalhar para si próprio, uma coisa muito boa, né?
2: Wilton,
1: não é ser de um dia para outro,
2: Nossa Senhora Aparecida,
1: mas irmãos, tem consistência, vai.
0: É isso aí, senhor. Muito obrigado, viu?
2: Da Agro Bahia.
0: E aqui José Marareda, direto do segundo torneio leiteiro para a Rádio Sucesso FM.

0: Luiz Henrique Léo.
1: Obrigado, Rio de Janeiro.
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4: Oh, meu amor.

0: Brasília!
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0: aqui ao meu lado está Clayton Drive, né? Ele que já veio trajado aqui. Eu amo Serra do Ramalho. Ele que falou que o tempo todo, né, desse torneio leiteiro pra gente, que ia acontecer aqui na Seis, que ele viria aqui também, estava em contato ali com o Cássio Guedes. Cleiton, qual a importância de um torneio como esse aqui pro Serra do Ramalho, que é a maior bacia leiteira aqui do Oeste Baiano? Boa noite.
1: Boa noite, José Marida. Boa noite, todo espectador, todo povo serramalhense. Assim, é muito grandioso porque, como todos sabem, Serra do Ramalho é uma cidade que depende do agro, depende do leite.
2: Vamos agora pra...
1: depende das famílias. De tudo que envolve familiar, né? Então, a agricultura familiar. E para nós é muito bom. E poderia ter mais vezes, né? Torneio leiteiro para incentivar o povo. Porque nossa cidade depende muito do leite. Então, nós somos um dos maiores produtores de leite. E todo mundo já sabe disso. Somos um bom produtor de gado. E aí eu apoio o leite. Porque através do leite a cidade tem uma independência... uma independência financeira para toda a população, né? E desde já também eu apoio o nosso deputado João Bacelar também, né? Estou aqui também em nome de João Bacelar, Antônio Henrique Júnior, nosso deputado estadual. São dois deputados que apoiam o agro, apoiam a agricultura familiar, apoiam todo o desenvolvimento na agricultura e... se falando nisso, mais coisas, né?
0: Ô, Cleiton, como a gente está falando aqui, como você falou, né? Serra do Ramalho é a maior bacia leiteira aqui e também da agricultura familiar. Quando a gente senta a agricultura familiar, a gente pode observar que ela está baseada não só nessa plantação, mas também, Cleiton, ali nos pequenos criadores de leite, né? Que cada um tira ali 10 litros, 20 litros para poder se sustentar.
1: Isso, José Marido. Eu tenho um projeto que estou em encaminhamento para poder, como é que fala? Depois, futuramente, né? Através de nossos deputados, nossas lideranças, pensar numa cooperativa de leite, porque a nossa cidade precisa de cooperativa. Por que eu falo cooperativa? Porque uma cooperativa de leite incentiva o produtor, incentiva o leite, incentiva todo mundo, e aonde vamos abranger, alavancar a nossa cidade, que é o leite, que é o maior, um dos maiores bens no município, chama-se o leite. Então, se nós, o leite da gente desenvolve, estamos precisando de uma cooperativa de leite para poder ajudar a expandir o leite para fora, para poder dar suporte ao produtor, suporte aos moradores de Serra do Ramalho. Né? Inclusive, eu fico besta pensando que ninguém nunca citou uma cooperativa de leite em Serra do Ramalho. A gente se vê falar muito em laticínio para cima, laticínio para baixo, e eu acho que nós temos aí uns 3 laticínios ou 4 pegando leite, mas o produtor, coitado, sofre na decadência, porque... nunca sobe o preço do leite, então o produtor, se ele calcular, eles estão pagando para trabalhar. Então, a cooperativa, eu sou a favor de uma cooperativa de leite. Depois vou sentar com os nossos

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1: Olha a hora certa, tá tudo igual, hein? 2:02.
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1: Vamos juntos aqui na sua madrugada, agora pontualmente 3 da manhã.
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1: Confira a hora certa, hora do despertador, hein? 4:30, bom dia pra você, tá na hora de acordar.
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2: Confira a hora certa, agora pontualmente 5 da manhã, hora de acordar.
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1: Olá, bom dia, pontualmente 6 da manhã, tá na hora de acordar.
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1: Olá, uma excelente manhã, agora 6:31.
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1: Olá, bom dia, 7 horas.
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1: Olá, bom dia. Agora são 8 horas aqui na sua rádio.
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1: Olha a hora, 9:01. Bom dia.
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1: Na sua rádio 9:32.
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2: Olá, bom dia pra você. Agora são 10 horas da manhã.
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1: Agora são 10h31.
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2: Agora faltam 2 para as 11, bom dia.
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1: Na sua rádio, 11:58.
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2: Tarcísio do Acordeon, ô parceiro, em Freitas. Mais uma, viu? Apaixonando os

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1: Agora 13:01.
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2: Luan Santana e Léo Foguete.

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1: Olá, boa tarde a você. Agora são 14 horas. Vamos juntos, curtindo o melhor da programação aqui na sua rádio, na sua estação favorita.
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1: Aqui na sua rádio são 14 horas e 31 minutos. Boa tarde a você.
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Olá, ouvintes da Sucesso FM, estamos diretamente aqui da Fazenda Serrinha, onde aconteceu o segundo torneio leiteiro, que se encerrou hoje na transmissão especial aqui da Rádio Sucesso FM. Nós já temos aqui a classificação do primeiro ao 11º lugar, né? As vacas aqui que produziram mais leite durante as 5 ordenhas, lembrando aqui das 35 vacas aí, todos, né, levaram o prêmio. Então nós temos aí, em primeiro lugar, a Fazenda Agro Bem Bom, né, de Malhada, com a vaca Cida, que produziu aí 215 litros de leite e 270 gramas. Nós temos aqui a Dilson da Agrovila 11, com a vaca Lorena, que produziu 158 litros de leite e 340 gramas. Nós temos em terceiro lugar a Tamires da Agrovila 6, que com a vaca aí Fazendeira produziu 132 litros de leite e 705 gramas. Temos o quarto lugar e o Fábio da Agrovila 21, com a vaca Advogada, que produziu 132 quilos de leite e 100 gramas. Nós temos aí em quinto lugar o Zé, né, da Agrovila 3, com a vaca Novela, que produziu 118 litros e 375 gramas. Nós temos aí o Jailton da CSB, né, com a vaca Progresso, que produziu 110 litros de leite e 950 gramas. Nós temos aí no sétimo lugar Ioranã, né, da Agrovila 18, na vaca Craúna, que produziu 106 quilos de leite e 270 gramas. Nós temos em oitavo lugar o Sando, da Agrovilha 6, com a vaca Neguinha, que produziu 102 quilos e 885 gramas. Em nono lugar, nós temos aí o Eto, né, da Agrovilha 18, que, com a vaca Paula, que produziu 102 quilos e 480 gramas. Nós temos também em décimo lugar a Ana Maria, da Agrovilha 6, que produziu aí... com a vaca Fran, né, Fran 5268, que produziu em 97 quilos e 750 gramas. Nós temos aí em 11º lugar o Natinho, né, da Agrovilha 6, que com a vaca aí Carinhosa, que produziu 97 quilos, 440 gramas. Então aí tá aí o resultado, né, do segundo torneio leiteiro aqui da Fazenda Serrinha, com todos aí a classificação até o 11º lugar. Lembrando que a gente estava transmitindo ontem, né, que a vaca Fazenda Bem Bom tinha duas vacas aí que estava produzindo a mesma quantidade de leite, e uma das vacas, ela estava ali para exposição, né, nós estava produzindo, contando junto com as outras. Foi decidido aí que só apenas uma estava participando aí para ganhar o prêmio, que foi a que levou o prêmio, que produziu aí em 5 ordenhas 215 quilos de leite e 270 gramas, né? Vamos aí repetir novamente o primeiro lugar, a vaca Cida da Fazenda Agro Bem Bom, 215 litros de leite e 270 gramas. Em segundo lugar, o Edilson da Agrovila 11, com a vaca Lorena, 158 litros, 340 gramas. E em terceiro lugar, a Tamires da Agrovila 6, com a Fazendeira, e produziu 132 litros e 700 gramas. E aqui, José Marareda, para o jornalismo e a transmissão especial da Rádio Sucesso FM.

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1: Olá, boa tarde você. Agora são 15 horas e a gente segue juntos aqui na sua tarde.
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0: Olá, ouvintes da Sucesso FM, e você também que nos acompanha através do Instagram e das redes sociais. Aqui ao meu lado está a senhora Socorro, ela que é aqui da Agrovila 6, é produtora de leite. Desde criança, a informação que eu tenho é que a senhora mexe aí com gado de leite, também com gado de corte, com todo tipo de animais. Boa noite.
1: Boa noite. Gado de leite. Gado de corte não, gado de leite.
0: Gado de leite. Então, desde criança, a senhora mexe com gado e a senhora é produtora de leite aqui também, né? O que a senhora está achando do torneio?
1: Desde criança, muito bom. Muito bom mesmo. Fada uma boa coisa.
2: Mais de 25 mil reais.
1: O poder público fazer mais estrada para nós produtores de leite.
2: 35 vacas.
0: Então, a reclamação da senhora aqui é que está tudo bonito, tudo lindo, mas ainda falta essa questão das estradas para escoar o leite.
1: Muito bem, é isso aí. Fada estrada aí. É muito bonito
2: também.
1: Eu gosto muito,
0: todo ano
1: eu venho pra cá.
0: A senhora tá participando, tem alguma vaga participando da senhora aí?
1: Não, é muito cansativo.
2: Na região.
1: Né?
0: É muito cansativo. A senhora, tem pessoas da família também junto com a senhora, que trabalha lá tirando leite.
1: Tem, é meu filho, ele é agrônomo, ele é gerente agrônomo. Aí ele me ajuda.
0: Ele faz todo o cuidado da ração.
1: É, isso aí.
0: Certo. Muito obrigado, senhora Socorro. E a senhora, como uma mulher aqui em Serra do Ramalho, é bem difícil, né? Agora a gente está vendo muitas mulheres aqui em Serra trabalhando, indo ali para a direção do água. Qual o conselho que a senhora deixa para essas mulheres aí?
1: Para as mulheres avançar na produção aqui das suas terras, comprar vaca de leite boa mesmo, para
2: Celaria Guedes.
1: Sair trabalhando empregada, né? Trabalhar para si próprio, uma coisa muito boa, né?
2: O Hilton, Fazenda.
1: Não é assim de um dia para outro.
2: Fazenda Nossa Senhora Aparecida,
1: mas irmãos, tem consistência. Vai.
0: É isso aí, senhora. Muito obrigado, viu?
2: Da Agro Bahia.
0: E aqui, José Mararena, direto do segundo torneio.

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0: E a caminhonete está Clayton Drive, né? Ele que já veio trajado aqui. Eu amo Serra do Ramalho. Ele que falou que o tempo todo, né, desse torneio leiteiro pra gente, que ia acontecer aqui na Seis, que ele viria aqui também, estava em contato ali com o Cássio Guedes. É, Cleito, qual a importância de um torneio como esse aqui pro Serra do Ramalho, que é a maior bacia leiteira aqui do Oeste Baiano? Boa noite.
1: Boa noite, José Marida. Boa noite a todo espectador, todo povo serramalhense. Assim, é muito grandioso porque, como todos sabem, Serra do Ramalho é uma cidade que depende do agro, depende do leite.
2: Vamos agora pra
1: depende das famílias. De tudo que envolve familiar, né? Então, a agricultura familiar. E para nós é muito bom. E poderia ter mais vezes, né? Torneio leiteiro para incentivar o povo. Porque nossa cidade depende muito do leite. Então, nós somos um dos maiores produtores de leite. E todo mundo já sabe disso. Somos um bom produtor de gado. E aí eu apoio o leite. Porque através do leite a cidade tem uma independência. Uma independência financeira para toda a população, né? E desde já também eu apoio o nosso deputado João Bacelar também, né? Estou aqui também em nome de João Bacelar, Antônio Henrique Júnior, nosso deputado estadual. São dois deputados que apoiam o agro, apoiam a agricultura familiar, apoiam todo o desenvolvimento na agricultura e, se falando nisso, mais coisas, né?
0: Isso. Ô, Cleito, como a gente está falando aqui, como você falou, né? Serra do Ramalho é a maior bacia leiteira aqui e também da agricultura familiar. Quando a gente senta a agricultura familiar, a gente pode observar que ela está baseada não só nessa plantação, mas também, Cleito, ali nos pequenos criadores de leite, né? Que cada um tira ali 10 litros, 20 litros para poder se sustentar.
1: Isso, José Marido. Eu tenho um projeto que estou em encaminhamento para poder, como é que fala? Depois, futuramente, né? Através de nossos deputados, nossas lideranças, pensar numa cooperativa de leite, porque a nossa cidade precisa de cooperativa. Por que eu falo cooperativa? Porque uma cooperativa de leite incentiva o produtor, incentiva o leite, incentiva todo mundo, e aonde vamos abranger, alavancar a nossa cidade, que é o leite, que é o maior, um dos maiores bens no município, chama-se o leite. Então, se nós, o leite da gente desenvolve, estamos precisando de uma cooperativa de leite para poder ajudar a expandir o leite para fora, para poder dar suporte ao produtor, suporte aos moradores de Serra do Ramalho. Inclusive, eu fico besta pensando que ninguém nunca citou uma cooperativa de leite em Serra do Ramalho. A gente se vê falar muito em laticínio para cima, laticínio para baixo, e eu acho que nós temos aí uns 3 laticínios ou 4 pegando leite, mas o produtor, coitado, sofre na decadência, porque nunca sobe o preço do leite. Então o produtor, se ele calcular, eles estão pagando para trabalhar. Então a cooperativa, eu sou a favor de uma cooperativa de leite. Depois vou sentar com os nossos deputados que nos apoia para nós ver um projeto, para ver se nós conseguimos montar uma cooperativa de leite, para nós expandir o leite ao preço para a Serra do Ramalho desenvolver e industrializar, né?
0: Certo, Cleito, muito obrigado. E aqui José Marareda, direto aqui do segundo torneio leiteiro aqui da Fazenda Serrinha, para a cobertura especial da Rádio Sucesso FM.

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2: Boa tarde, 16 horas e 1 minuto.
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0: Para você que nos acompanha através das redes sociais e também da Rádio Sucesso FM, ao meu lado está Diego Godoy, ele que está aqui presenciando o evento, está observando aqui vaca de leite, e tem na história, né, o pai dele foi o primeiro, uma das primeiras pessoas a trazer o gado de leite aqui para a Serra do Ramalho, né, Diego? Boa noite.
1: Boa noite, eu queria agradecer o convite do meu amigo Cássio Guedes, do nosso amigo Edson, aqui na Gravilha 6. É sempre um prazer estar aqui em Serra do Ramalho, um lugar que foi um berço para a família Godoy. E vaca de leite foi sempre nossa tradição. Foi aonde a gente veio de Pernambuco, sempre que a gente veio de lá, a gente já mexia com vaca de leite. E é sempre um orgulho muito grande estar aqui em Serra do Ramalho, prestigiando um evento desse que vem crescendo cada ano aqui em Serra do Ramalho, que ano que vem seja melhor do que esse ano foi estouro e ano que vem vai ser melhor ainda.
0: O Diego, quando vocês trouxeram, né, você falou que a sua família trouxe o gado de leite de Pernambuco para cá, você ia imaginar que hoje Serra do Ramalho estaria assim com essa quantidade de vaca boa de leite, né? Vaca aí produzindo 80 litros dias, 80 quilos, né?
1: Tem vaca na rua. Ah, quando a gente trouxe vaca de leite lá de Pernambuco para aqui para Serra do Ramalho, o pensamento foi esse, sempre melhorar o banco genético do povo serramalhense, entendeu? E aí muitos procurou a melhorar. E hoje está o resultado aí de tantos anos que vem a galera se aperfeiçoando e tendo essa qualidade de leite que vem aqui em Serra do Ramalho.
0: Tá certo, Diego, muito obrigado.
1: De nada, é um prazer sempre grande estar aqui com vocês.
0: Certo, e aqui José Marareda para a Rádio Sucesso FM.

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2: Olha a hora boa, hora do café da tarde, agora 16 horas e 30 minutos. Boa tarde a você.

0: E aqui ao meu lado está o Edivaldo, ele que é jogador profissional de futsal. Ele é de Coribe, né? Ali, e veio aqui prestigiar esse evento. É totalmente diferente ali, né? Esse jogador de futebol tá aqui no evento de Vaca Leiteira. Como que é chegar em um local como esse aqui, ver essa produção inteira? Você já conhecia como que funcionava?
1: Rapaz, é bem interessante, né? É bem distanciado da bola, mas eu, como eu sou muito da roça, eu gosto também. Aí eu quero agradecer o convite de Cássio aí, um amigo meu que veio aqui pra, me convidou pra vir prestigiar. E é um belo evento, com qualidade dos gado aí. Aí eu quero agradecer a todo mundo que veio e meu amigo Diego que tá aí que me trouxe. E eu só tenho a agradecer aí. E pelo carinho de todo mundo que me conhece por aqui, né? A bola sai de mim e eu não saio da bola.
0: A gente pode falar assim, o jogador de futebol precisa consumir muita proteína e o leite ele dá bastante proteína, né? Então ele tá tudo envolvido.
1: Isso é. Tudo envolvido uma coisa com a outra, né? Que fortalece os ossos e tudo mais. O agro é envolvido em tudo. Bola e tudo mais.
0: Tá certo, Edivaldo. Muito obrigado.
1: Boa noite. Valeu.
0: E aqui José Marareda na segunda, no segundo torneio leiteiro aqui da Fazenda Serrinha, na cobertura especial da Rádio Sucesso FM.

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1: Conferindo a hora, 16 horas e 58 minutos.
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1: Acertando o seu relógio, 17 horas e 26 minutos. Boa tarde a você.
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1: Olá, boa tarde a você. 17 horas e 56 minutos.
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0: Oração do Anjo. O anjo do Senhor anunciou a Maria.
1: E ela concebeu do Espírito Santo.
0: Ave Maria, cheia de graça, o Senhor é convosco. Bendita sois vós entre as mulheres, e bendito é o fruto do vosso ventre, Jesus.
1: Santa Maria, Mãe de Deus, rogai por nós, pecadores, agora e na hora da nossa morte. Amém.
0: Eis aqui a serva do Senhor.
1: Faça-se em mim segundo a vossa palavra.
0: Ave Maria, cheia de graça, o Senhor é convosco. Bendita sois vós entre as mulheres, e bendito é o fruto do vosso ventre, Jesus.
1: Santa Maria, Mãe de Deus, rogai por nós, pecadores, agora e na hora da nossa morte. Amém.
0: E o Verbo de Deus se fez carne
1: e habitou entre nós.
0: Ave Maria, cheia de graça, o Senhor é convosco. Bendita sois vós entre as mulheres, e bendito é o fruto do vosso ventre, Jesus.
1: Santa Maria, Mãe de Deus, rogai por nós, pecadores, agora e na hora da nossa morte. Amém.
0: Rogai por nós, Santa Mãe de Deus,
1: para que sejamos dignos das promessas de Cristo.
0: Oremos.
1: Infundi, Senhor, em nossas almas a vossa graça, para que, pela anunciação do anjo, cheguemos ao conhecimento da encarnação de nosso Senhor Jesus Cristo, vosso Filho, que pela sua paixão e morte na cruz, cheguemos à glória da ressurreição. Pelo mesmo Jesus Cristo, Senhor nosso. Amém.

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0: Obrigado. Recebo com muito carinho a rapaziada do grupo Clario, Clario, Clario.
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1: Olá, boa noite, 18 horas e 32 minutos.
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0: eu gosto assim.
1: Gosta de mim, Ivete. Oh, meu Deus.
0: Mavila, obrigada, meu amor. Obrigada, gente.
1: Ivete.
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caras têm um lugar cativo no coração do povo brasileiro, sem dúvida alguma. Tanto pelas canções, pelo que fazem, pelo sucesso, pelo carisma. Enfim, são dois caras muito especiais. Eu vou chamar, eu não sei se vocês conhecem, mas Mirosmar e o Elson Davi. Vocês sabem quem são eles? Eu até há pouco tempo não sabia não, só fiquei sabendo depois do filme, né? Zezé de Camargo e Luciano.

existem canções que acabam se tornando eternas na vida da gente. E essa pra mim é uma delas. Tive o prazer de gravá-la com uma pessoa especial demais, nosso inesquecível João Paulo. E eu gostaria de matar um pouquinho dessa saudade com todos vocês.

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Essa música foi gravada em 1988. Essa música foi o nosso primeiro disco de ouro. Foi abertura para Felipe Falcão em todo o Brasil. E a gente canta com muito carinho para vocês. Assim.

0: Obrigado, Deus. Obrigado, Brasil. E um obrigado especial a você, Falcão, que está no céu. 24 anos dessa história, você foi protagonista. Obrigado.
1: Obrigado, Deus, por eu estar aqui hoje, levando adiante esta

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